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1: Ricardo Moreno y Sandra Carrasco en Canción por Bulerías, Ojos Verde, en la Bienal de Flamenco de Sevilla 2016, espectáculo Barecay.

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2: Manuel Horta, Fandango. A la guitarra, Romero Pantoja y Antonio Carrión, del Foro Flamenco de Canal Sur Radio.